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2: 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Olá, Conecta Sábado à Noite no ar e as melhores músicas, a trilha sonora certa pra você curtir de montão esta noite, hein? Elder Brook com Something About You é mais uma da nossa programação.

0: 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Jason Ross e o Might Like It, e também Jamie Cullum com Don't Give Me Up On Me, música boa de verdade, só aqui na Connect FM.
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0: 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Chegamos com Jazz Glenn, Hold My Hand. Aumenta o som, Conecta FM.

0: 10h01.
1: Em Porto Ferreira, agora 20 graus.
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0: Agora são 6 em ponto.
1: Em Porto Ferreira, agora 16 graus.
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0: 7 em ponto. Bom dia.
1: Em Porto Ferreira, agora 16 graus.
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2: 8:02.
3: Em Porto Ferreira, agora. 16 graus.
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7: Olá, bom dia, ótimo domingo pra você. 12 de julho de 2026. Por aqui até as 10 da manhã, tem Mônica Braga de Fazendo Companhia ao som das melhores músicas na rádio dos melhores ouvintes. Abrindo o programa com Michael McDonald, Baby I Need Your Loving. Bom dia pra você.

0: Tem o som de Pink com Walk Me Home e também Billy Ocean. Quanta música, quanta qualidade, só a Conecta toca as melhores pra você.
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2: Vamos voltar no tempo e de repente você vai lembrar daquele momento, hein? Quando você queria de novo encontrar com alguém. The Three Degrees, When Will I See You Again?

0: The 3 Degrees, When Will I See You Again?
1: Horas e 6 minutos.
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0: 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Bom dia, estamos abrindo mais uma hora deste 12 de julho. Por aqui tem Justin Timberlake com Mirrors.

Camila Cabello com Havana. 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Na sequência tem Stessy Larasso com Jump to the Beat. Espero que você esteja gostando da nossa programação.

Dan Hartman com I Can't Dream About You. E assim dou por encerrada a programação desta manhã de domingo. Obrigado pela companhia, obrigado pela audiência e continue com a gente, pois aqui rola sempre as melhores para você. Maxi Priest fecha o programa de hoje com Close to You. Valeu!

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0: O título foi inspirado em uma obra de arte da artista mexicana Frida Kahlo. E a letra evoca a imagem de um rei que perdeu seu império, sua coroa e o controle que um dia teve sobre seu povo, traçando paralelos com figuras como Luís XV na Revolução Francesa e também referências bíblicas.
1: Posição número 14.

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1: Illusion, canção da cantora inglesa e albanesa Dua Lipa, lançada em 11 de abril de 2024 como terceiro single do seu terceiro álbum de estúdio Radical Optimism. Uma canção dançante com influências psicodélicas e de house francês. Foi escrita por Lipa com Caroline Aileen e Tobias Jessel Jr., primeira posição na categoria US Hot Dance Electronic Songs da Billboard.
0: Posição número 13.

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1: God Was Showing Off, música do cantor Bruno Mars, lançada em fevereiro de 2026 como parte do álbum The Romantic. A canção é uma balada romântica focada na exaltação da beleza e da essência da pessoa amada. Bruno Mars descreve a admiração pela amada, mencionando seu cabelo, rosto, pele e lábios, dizendo que nunca viu beleza igual.
0: Posição número 12.

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1: Everything I Own. Grande sucesso de Boy George, lançado em março de 87, gravado logo após a dissolução de sua banda Culture Club. A canção marcou sua estreia e ascensão como artista solo, alcançando o primeiro lugar nas paradas de sucesso do Reino Unido. A música fala sobre perda profunda e o arrependimento de não ter expressado amor a alguém antes que essa pessoa partisse.
0: Posição número 11.

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1: It Only Takes Two, sucesso da dupla Surfaces, lançado em 26 de agosto de 2022, alcançou o topo da parada Emerging Artists da Billboard, impulsionado pelo sucesso de Sunday Best no TikTok. A dupla foi formada no Texas e tem influências de surf music, jazz, soul, pop rock, hip hop e reggae.
0: Posição número 10.

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1: Africa, canção da banda de rock Toto e uma das músicas mais conhecidas da banda. Uma declaração de amor ao continente africano. A música foi composta por David Paich após assistir a um documentário sobre a fome na África. Ela foi incluída em seu álbum Toto 4 de 1982 e alcançou a posição número 1 nos gráficos da Billboard Hot 100 em fevereiro de 83.
0: Posição número 9.

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1: Acelerou, lançada no aclamado álbum Djavan ao vivo de 1999, é uma interpretação energética e sofisticada que se tornou um dos momentos mais altos dos shows do artista. Um arranjo marcado por um balanço contagiante unindo MPB com influências claras de soul, funk, pop, característicos da fase mais pop romântica de Djavan nos anos 90.
0: Posição número 8.

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1: Lay Lady Lay, clássico de 1969, marcando uma guinada artística de Bob Dylan para o country e pop. A faixa destaca-se pelo seu estilo vocal suave e instrumental acústico aconchegante. O refrão traz um apelo íntimo e direto. Lay across my big brass bed, um convite por proximidade, vulnerabilidade e um espaço seguro.
0: Posição número 7.

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1: Your Song, uma regravação feita por Lady Gaga, lançada em 2018 para o álbum de tributo Revamp, Reimagining the Songs of Elton John. Uma balada pop moderna, honesta e emocionante. Gaga combina piano clássico com vocais potentes e sentimentais, destacando a simplicidade e a sinceridade lírica da obra original de Elton John.
0: Posição número 6.

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1: Joyride, canção da dupla sueca Roxette, escrita por Per Gessle e lançada em 25 de fevereiro de 91 pela EMI como single principal do terceiro álbum de estúdio da banda, tornou-se um dos maiores sucessos do Roxette, atingindo o topo de várias paradas em toda a Europa e também Austrália, Canadá e Estados Unidos.
0: Posição número 5.

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1: The Best, música da cantora britânica Bonnie Tyler, do seu sétimo álbum de estúdio Ride Your Heart, de 88, mas que ficou muito mais famosa na voz de Tina Turner em 1989, lançada também para o seu sétimo álbum de estúdio Foreigner Affair. Com a voz poderosa de Tina, a música celebra a admiração incondicional e a força, tornando-se um ícone de vitória e dedicação.
0: Posição número 4.

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1: Dreams, canção da banda britânica de rock Fleetwood Mac, lançada em março de 1977. Nos Estados Unidos, Dreams vendeu mais de 1 milhão de cópias. Fala sobre a aceitação do fim de um relacionamento marcado por uma atmosfera hipnótica. A faixa, que surgiu em cerca de 10 minutos durante o turbulento período de separações da banda, tornou-se número 1 na Billboard Hot 100.
0: Posição número 3.

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1: Man I Need. Música da cantora inglesa e compositora Olivia Dean. Lançada em 15 de agosto de 2025 como o terceiro single do seu segundo álbum de estúdio. A música ficou famosa em todo o mundo, alcançando primeira colocação em diversos países e também a 12ª posição na Billboard nos Estados Unidos.
0: Posição número 2.

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1: Home to Us é uma parceria histórica entre Paul McCartney e Ringo Starr, lançada em maio de 2026. A canção marca a primeira vez que os dois últimos membros vivos dos Beatles dividem os vocais oficiais em uma faixa da carreira solo de Paul. Profundamente nostálgica, focada no violão e com uma atmosfera acolhedora.
0: Posição número 1.

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1: Olá, legal te encontrar aqui na estrada da Conecta. É muito bom saber que você vai viajar comigo. Pra frente, pra trás, música de todos os tempos. A letra dessa música é muito, muito, muito interessante. Gilbert O'Sullivan, Alone Again.

Gilberto Sullivan, Alone Again. Vamos ouvir um verdadeiro clássico, Stand By Me, de Ben and King, de 61. Essa canção com certeza já fez a cabeça de muita gente. Vamos lá, Stand By Me, canta com a gente.

Você ouviu o Benny King, Stand By Me. Ele sempre cantou pra cima, pro futuro, pra sempre. Sinatra, Strangers in the Night.

Sinatra, Strangers in the Night. Essa música toca muito até hoje, hein? Elvis Presley, Can't Help Falling in Love. What?

Elvis Presley, Can't Help Falling in Love. Para você da cidade de Descalvado, de Limeira, para você de Ribeirão Preto, para você de São Paulo, para você de Campinas, para você que mora no coração da Conecta, um forte abraço. Billy Paul, muito sucesso no mundo inteiro, principalmente no Brasil, fez sucesso na década de 70 e 80, e essa música é romântica, Me and Mr. Jones.

Next Door to an Angel, Neil Sedaka. A banda The Rollies, muito, muito ativa desde sempre. The Air That I Breathe.

The Hollies, The Air That I Breathe. E ele é um brasileiro que ganhou muita grana cantando uma música só. Ele é Maurício Alberto, também chamado de Morris Albert, que fez e compôs, canta, cantou Feelings.

0: Feelings, Morris Albert.
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2: Quando precisamos entender uma palavra, vamos ao dicionário. Ou perguntamos a alguém, como o personagem de Guimarães Rosa, um jagunço aposentado, que foi até a casa de um médico para saber o que significava famigerado, nome de que estava sendo chamado por alguém que havia chegado à sua cidade. Mas onde guardamos as palavras que aprendemos? Como recuperamos essas palavras? Elas ficam armazenadas em nossa mente, mas não da maneira como estão nos dicionários. Ficam armazenadas por associação de sentido. O nome disso é frame, uma espécie de moldura mental em que ficam agregadas as palavras ligadas a temas do nosso cotidiano, vinculadas à nossa história. Quando pensamos em casamento, que palavras vêm à nossa cabeça? Noiva, vestido branco, troca de alianças, padrinhos, festa, bolo de casamento, lua de mel. É o frame de casamento. E quando pensamos em hospital, centro cirúrgico, anestesia, médicos, enfermeiras, medicamentos. É o frame de hospital. E Natal? Papai Noel, árvore de Natal, presentes, confraternização universal, músicas de Natal. Os frames ficam também associados a histórias que vivemos, ouvimos ou lemos e aos sentimentos que experimentamos. Muitas vezes, pomos debaixo do tapete os elementos negativos de um frame, em função de valores e ideologias. O frame de fumar, por exemplo, é composto por prazer e socialização como fatores positivos, e ter câncer como fator negativo. O fumante cancela o perigo do câncer e continua fumando. O frame de ser corrupto é composto por ganhar dinheiro fácil como fator positivo, e roubar e ser punido como fatores negativos. O corrupto cancela os fatores negativos e continua a ser corrupto. Esse tipo de atitude cria uma dissociação cognitiva que distorce a realidade. Por repetição, as pessoas acabam adotando o senso comum de que a transgressão, afinal, não é tão ruim assim. E daí surge uma verdadeira pandemia moral que destrói a sociedade tanto quanto uma pandemia física. E a vacina da ética e cidadania fica cada vez mais escassa e menos acessível. Sou Antônio Soares Abreu, pesquisador em cognição e linguagem e professor da São Leopoldo Mandic.
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0: Balançadinho, balançadinho das discos dos anos 70, The Happenings, I See You in September.

I See You in September, The Happenings. Esse programa aqui é ouvido por você, de Marília, que tá no Chaplin Bar. Música muito romântica da banda Association, Never My Love.

Never My Love Association. Você curtindo aqui na Conecta, um programa gostoso para você sonhar, lembrar e pensar muito sobre tudo. Essa banda Turtle é uma banda que John Lennon não gostava. Ele achava que essa banda não era legal. Eu particularmente gosto muito de Turtle cantando Happy Together e Eleanor

Supreme, Stop in the Name of Love. Diana Ross sempre foi muito especial com a sua banda Supremes. Vocais fantásticos. Vamos voar lá para trás no tempo, baby.

Você ouviu Baby Love Supremes. The Hollies, Long Cold Woman.

Lanka Woman, Halis. E ele fez sucesso desde os anos 60 e até hoje está na mídia. Tom Jones, It's No Use.

Elton John, I Who Have Nothing. You Can Do Magic marcou o grande retorno da banda América em 82. A música foi escrita pelo lendário Jim Patrick e trouxe o grupo de volta ao topo das paradas de sucesso depois de quase 10 anos. América, You Can Do Magic.

0: América, You Can Do Magic.
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2: Meio-dia e 9 minutos.
3: Em Porto Ferreira, agora 20 graus.
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Donna Summer, I Remember Yesterday. Got To Be Real, lançada em 78 por Cheryl Lynn, é um dos maiores sucessos da disco music. Conhecido por seu ritmo contagiante, pelo poderoso vocal que conquistou gerações. Cheryl Lynn, Got To Be Real.

0: Got to be real, Cheryl Lee.
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0: Revivendo os anos 70 com Anita Ward e seu hit Ring My Bell. Lançada em 79, a música dominou as pistas de dança e os rádios com seu ritmo balançado, letras doidinhas. Vamos lá, deixe-se levar pelo groove e faça a sua própria festa. Ring My Bell.

Você ouviu Anita Ward, Ring My Bell. Descendo até o chão com Cool the Gang, o seu sucesso Get Down On It. Lançado em 81, a música é um convite para dançar mesmo. Batida muito marcante, letras legais, fazem todo mundo se mexer. Vamos lá, aumenta o volume, deixe-se levar pelo ritmo da era disco.

Cool of the Gang. Get down on it. Agora é agitação com Michael Jagger Band e o seu sucesso Last All Chance. Lançada em 77, a música se tornou o hino de todas as pistas de dance. Ritmo balançado, refrão gostoso de ouvir. Agora, aumenta o volume, vamos ouvir cantar.

Michael Zack Band, Less of Chance. A gente tá curtindo junto, mas o mais legal é saber que a turma da Romana curte em Campinas, é saber que o pessoal do restaurante Muralha de Porto Ferreira, o pessoal do Chaplin, lá em Marília, o pessoal que curte em São Paulo, está sempre falando com a gente. Obrigado, viu? Tamo junto nessa, vamos passear na música. Noites quentes, baladas realmente para lembrar. Chique, Everybody Dance.

Chic, Everybody Dance. Ele foi um dos grandes ícones da música internacional, da música batidona. Essa música ele gravou nos anos 60, mas veja, escute, ela ainda é altamente contemporânea. James Brown, I Got You.

James Brown, I Got You. Uma das mais completas bandas de todos os tempos, em 81, gravou Heart, Wind & Fire, a música Let's Groove. Marcou muito esse esquema disco funk, contagiou muitas pistas. Claro, você já dançou. Heart, Wind & Fire, Let's Groove.

0: Last Groove, Heart on the Fire.
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3: Usamos ao longo das nossas vidas a palavra cultura milhares de vezes, geralmente no sentido de alguém com alto nível de escolaridade e informações privilegiadas sobre vários assuntos. É possível, contudo, entender cultura de uma maneira mais simples. Entender cultura como qualquer intervenção do homem no mundo físico ou no comportamento das outras pessoas. Como intervenção no mundo físico, talvez a primeira delas tenha sido a agricultura e depois a arquitetura. Como intervenção no comportamento das pessoas, a religião. Podemos perceber também que temos basicamente dois tipos de cultura: a cultura pragmática e a cultura hedonística. A cultura pragmática está ligada às coisas práticas. Pragma, em grego, significa prática. O ponto mais alto da cultura pragmática é a ciência e a tecnologia. A cultura hedonística está ligada ao prazer. Hedoné, em grego, quer dizer prazer. O ponto mais alto da cultura hedonística é a arte. A união entre a cultura pragmática e a cultura hedonística é o design. Quando você compra sapatos, você tem o objetivo pragmático de proteger seus pés, mas tem também um objetivo específico estético, daí o design. Na tradição ocidental, quase sempre o fabricante punha primeiro foco na funcionalidade pragmática. A estética, foco hedonístico, vinha depois e era chamada de acabamento. Algumas vezes durante a história ocorreu o contrário. É o caso das antigas saias de anquinhas na moda europeia do século XVIII. Feitas com lados de metal, criavam volume e davam forma à saia, destacando os quadris, mas eram terrivelmente desconfortáveis. Atualmente, a tendência é trabalhar em ambos os setores simultaneamente. Um exemplo são os computadores atuais, que, segundo Steve Jobs, tinham de ser, além de eficientes, agradáveis ao olhar e ao toque. Pensando na cultura como intervenção no comportamento das pessoas, em termos profissionais atuais, temos de pôr foco simultaneamente tanto na cultura pragmática quanto na cultura hedonística. Ser competente naquilo que faz é o objetivo pragmático de um médico ou dentista, por exemplo. Ter um comportamento pautado pela ética e pelo bom relacionamento pessoal, a chamada soft skills, é o objetivo hedonístico desses profissionais. Competência e comportamento compõem, portanto, o design de quem deseja exercer sua profissão com sucesso. Sou Antônio Soares Abreu, pesquisador em cognição e linguagem e professor da São Leopoldo Mandic.
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1: A banda de Liverpool mudando tudo, hein? Beatles, Get Back.

Beatles Get Back. Esse programa é ouvido por você que está indo para o Chefetel em Campinas, hein? Ou e você de Porto Ferreira que está indo para o restaurante Muralha. Já fui lá, é bom. Balançado, gostoso de ouvir. The Doobie Brothers, What a Fool.

What a Fool Believes, the Doobie Brothers. Uma dupla que fez muito sucesso. Elton John e Kiki Dee, Don't Go Breaking My Heart.

Elton John e Kiki D, Don't Go Breaking My Heart. Summer Nights, do musical Grease em 78, é o dueto icônico de Travolta e Olivia Newton-John, que conquistou gerações com sua história divertida de um amor de verão. Vamos lá, Summer Nights.

Summer Nights, Travolta e Olivia Newton-John. Esse programa é ouvido por muita gente aqui, hein? Mas especialmente pelos meus amigos que curtem. E você, claro, você é uma pessoa especial. De 1982, a música é um clássico do funk e do disco, conhecido por sua grande energia, Shalamar, A Night to Remember.

Você ouviu Shalamar, Night to Remember. Agora ninguém para, hein? A gente vai curtir muito Don't Stop Till You Get Enough. Lançada em 79, a música é um convite para dançar sem parar. Batida assim, marcante, vocais muito bons, com Michael sempre sendo Michael Jackson. Aumenta o volume aí, vamos ouvir.

Michael Jackson, Don't Stop Till You Get Out. Abraço pra turminha toda do Seu Rosa, do Seu Rosinha, abração. Ícone do pop, do soul, The Jackson 5, I Want You Back.

0: I Want You Back, The Jackson 5.
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0: Um dos grandes sucessos de Gloria Gaynor, essa música virou um símbolo de resistência, empoderamento e também uma música que fez muito sucesso em alguns filmes, num específico, I Will Survival, Gloria Gaynor.

0: Gloria Gaynor, I Will Survive. E aí, pessoal, legal? A gente se viu outra vez e vai se ver muitas mais. Forte abraço. Terminando aqui, paz e bem.
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4: 1:17.
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7: Em Porto Ferreira, agora 20 graus.
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10: Prepare as malas, ajuste os fones e deixe a imaginação viajar.
11: Porque tá começando o Canto de Todos os Cantos, o programa que leva você a conhecer os mais diversos países do mundo, suas culturas, sons, histórias e encantos.
10: No programa de hoje, nosso roteiro passa por destinos fascinantes. Palau, Kiribati, Doha no Catar, uma cidade que mistura modernidade, tradição e luxo no coração do Oriente Médio.
11: Então acomode-se, aumenta o som e vem com a gente, porque agora começa uma viagem pelos cantos de todos os cantos do mundo. Bora, Mônica?
10: Vamos lá, Gi. Palau. Se existe um verdadeiro paraíso no mundo, sem dúvida está localizado aqui. Formada por mais de 300 mil ilhas no Oceano Pacífico, é um dos menores países do mundo em área terrestre, dotado de belas paisagens naturais. O país atrai muitos turistas.
11: Possui um litoral com águas translúcidas, abrigando a vida coralina e marinha mais rica do planeta, com 1,5 milhão de espécies de peixes e 700 tipos de coral.
10: Palau tem uma área total de cerca de 458 a 460 metros quadrados, composta por mais de 300 ilhas, sendo um arquipélago vulcânico e de corais, com uma costa extensa e uma área marítima muito maior.
11: A população por aqui é pequena, com estimativas recentes variando ligeiramente, mas geralmente em torno de 18 mil a 20 mil habitantes, sendo um país insular na Micronésia, com aproximadamente 300 ilhas.
10: E para conhecer um lugar lindo desse, só com música de qualidade, não é? E aqui você ouve Take a Bow, Rihanna.

0: chegam de todos os cantos. A economia de Palau é pequena e altamente dependente do turismo, especialmente do mergulho, do ecoturismo e da ajuda financeira dos Estados Unidos sob um acordo de associação, sendo o governo o maior empregador.
1: A religião em Palau é predominantemente cristã, com o catolicismo romano e o protestantismo sendo as maiores denominações. Mas também há uma crença indígena nativa chamada de Monengay e pequenas comunidades de outras fés como o Islã, os Mórmons, Testemunhas de Jeová, com liberdade religiosa garantida pela Constituição.
0: Em Palau, a culinária é baseada em frutos do mar frescos, taro, mandioca, inhame e coco, misturando ali as influências asiáticas e ocidentais com o arroz como alimento básico.
1: Pratos como caranguejo com leite de coco e a exótica sopa de morcego da fruta com leite de coco, especiarias, olha só, são imperdíveis. Enquanto bebidas de coco e o costume de mascar nozes também são tradicionais.
0: Mônica, uma boa comida pede uma boa música. Bora curtir? Norah Jones.
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0: E seguimos explorando por aqui as belezas de Palau, que tem como foco o mergulho e a natureza, com destaque para nadar com águas vivas inofensivas, ilhas vulcânicas para caiaque, exploração e pontos de mergulho com tubarões e corais.
1: Você também pode fazer snorkeling, explorar naufrágios, visitar a capital de Koror e relaxar nas praias, é claro, e também na famosa lama terapêutica de Milky Way.
0: Eu tenho certeza que depois de tudo isso, você ficou com vontade de morar em Palau, não é? Mas a residência permanente ou cidadania tradicional é muito restrita.
1: Ah, é. Para morar em Palau, você precisa de um visto de trabalho ou de residência, já que a entrada como turista tem limite de tempo. É no máximo para um ano para os americanos, né, para os norte-americanos, mas varia para os outros países.
0: Brasileiros precisam de passaporte válido, passagem de volta e comprovante de fundos para o visto de turismo na chegada, mas para morar e trabalhar é essencial um visto específico e autorização governamental.
1: Em Palau, as línguas oficiais são o paulaano, que é a língua nativa, o inglês, com a maioria da população sendo bilíngue, usando ambas as línguas no dia a dia, nos negócios, no governo, além ali de algumas línguas regionais também, como o sonsorolês e o tobiano.
0: Espero que você tenha gostado dessa passagem aqui por Palau. E vamos fazer agora um check-out ao som de Maroon 5, This Love.

0: Esse é o canto de todos os cantos. Aterrizamos aqui em Kiribati, país insular no Pacífico Central, com 33 atóis de corais e ilhas ao longo do Equador. Com lagoas e praias de areia branca, muitas dessas ilhas são desabitadas e representam um local remoto para pesca, mergulho e observação de aves.
1: Formada por pequenas ilhotas, a capital superpopulosa conserva vestígios de batalhas da Segunda Guerra Mundial que ocorreram em suas costas e é conhecida pelo artesanato e pelas danças folclóricas.
0: O território terrestre tem aproximadamente 811 quilômetros quadrados, mas o país é composto por 33 ilhas e atóis de coral espalhados por uma vasta área no Oceano Pacífico, resultando em um imenso território marítimo de cerca de 3,5 milhões de quilômetros quadrados.
1: A população de Kiribati é formada por cerca de 100.800 mil habitantes que ocupam 20 das 33 ilhas do país. Porém, com o aquecimento global que tem provocado o degelo das calotas polares, resultando no aumento do nível dos oceanos, Kiribati pode se tornar inabitável em 50 anos, visto que o território é vulnerável a inundações.
0: Você sabe que a música é o nosso passaporte, então aumenta o som. Miley Cyrus, Wrecking Ball. 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

0: 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Kiribati tem uma economia pouco desenvolvida, apresentando um produto interno bruto de apenas 130 milhões de dólares. O setor industrial em Kiribati baseia-se nos segmentos alimentício, químico, móveis e vestuário. O país também explora as reservas de fosfato.
1: A religião predominante em Kiribati é o cristianismo, com a maioria da população sendo católica romana, cerca ali de quase 60%, seguido pela Igreja Unida de Kiribati, que é protestante, e a Igreja de Jesus Cristo dos Santos dos Últimos Dias, que são muçulmanos, enquanto a liberdade religiosa é garantida pela Constituição e tradições antigas persistem.
0: A culinária aqui em Kiribati é baseada em frutos do mar, atum, camarão, caranguejo, óleo, coco e frutas locais como frutapão. Pratos comuns incluem peixe cru, que é o sashimi ou seco, e o palusame, que é um coco e taro em folhas, e o todd, que é uma seiva de coco usado fresco ou fermentado, além de importados como arroz e enlatados.
1: 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Jason Mraz, Looking for the Good.

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1: Canto de Todos os Cantos. Uma viagem pelo mundo sem sair do lugar. Kiribati, o país, é cortado pela linha internacional de data, considerada o oposto do meridiano de Greenwich, dividindo leste e oeste.
2: Assim, até 1994, em uma das partes do país era segunda-feira, enquanto na outra parte ainda era domingo, por exemplo.
1: A partir de 1995, todo o território passou a utilizar o mesmo fuso horário. Kiribati é a única nação do mundo a estar nos quatro hemisférios do mundo: norte, sul, leste e oeste.
2: Canto de todos os cantos, a música nos guia. Bora aumentar o volume? Taylor Swift.

0: Kiribati é um dos países menos visitados do mundo, com foco no modelo de turismo de nicho e de alto valor, ao invés do turismo ali de massa.
1: O número total de visitantes é tradicionalmente baixo, com cerca de 6 mil visitantes por ano em períodos anteriores. O marco de 9.504 visitantes em 2024 representou um crescimento significativo.
0: O arquipélago de Kiribati, no Oceano Pacífico, sofre o risco de desaparecer devido ao aumento do nível do mar. A situação é grave e a expectativa é que as ilhas sejam engolidas pelo oceano em 10 ou 15 anos.
1: O que deixará mais de 100 mil pessoas que vivem nelas sem lar. Essa e outras questões têm levado cidadãos kiribatianos a pedir asilo por razões ambientais em outros países.
0: Mas precavendo um colapso, Kiribati comprou 6 mil acres de terra em Fiji, caso seja necessário realocar toda a sua população.
1: Então viva, sinta e conheça antes que vire lembrança, ao som claro de Avril Lavigne, Complicate. E vamos nos despedindo deste incrível lugar.

0: canto de todos os cantos e já chegamos aqui em Doha, capital do Catar, um país peninsular do Golfo Pérsico. É uma cidade moderna da Baía de Doha.
1: Doha tem uma população de 956.457 habitantes, com uma população total que se aproxima a 2,3 milhões. A cidade está localizada na costa do Golfo Pérsico, no leste do país.
0: É a cidade que mais cresce no Catar, com mais de 50% da população do país vivendo em Doha ou nos arredores, e é também o centro econômico do país.
1: Capital moderna e próspera, conhecida por sua impressionante mistura de arranha-céus futuristas, shoppings luxuosos e ricos marcos culturais como o mercado tradicional e o Museu de Arte Islâmica.
0: Oferecendo uma experiência que equilibra tradição e modernidade, sendo um centro global de eventos e turismo, mas com regras culturais importantes, como restrições ao álcool em público e uma população majoritariamente de expatriados.
1: E já chegamos por aqui, claro, ouvindo boa música. Aumente o som, tem Beyoncé, Irreplaceable.

0: seguimos nossa viagem de acordo com o Fundo Monetário Internacional. O Catar é o país mais rico do mundo em relação ao PIB per capita, que corresponde ao produto interno bruto dividido pelo número de habitantes. A renda per capita no país é de aproximadamente 124 mil dólares, o produto interno bruto de 166 bilhões no ano de 2017. Imagina agora!
1: A comida em Doha, no Catar, é uma rica mistura da culinária árabe, indiana e persa, com destaque para o arroz temperado com carne ou peixe, o prato nacional, sopa de carne e vegetais, charutinhos de folhas de uva e doces como bolinhos fritos e pudim de pão. Você também encontra pratos como abobrinha recheada, uma delícia, hein? E macarrão doce com ovos para o café da manhã. E aí, Gi, gostou? Me conta.
0: Nossa, Mônica, me deu água na boca. Depois de todas essas delícias, vamos saber como é o clima por aqui? Doha tem um clima desértico, extremamente quente. O verão é muito longo, vai de maio até setembro, quando as altas temperaturas médias ali ultrapassam nada menos que 38 graus. E geralmente chegam até 45.
1: A umidade é geralmente a mais baixa em maio e junho. E olha só, a temperatura pode ultrapassar 30 graus no verão. Durante todo o verão, a cidade quase não tem precipitação. Menos de 20 milímetros durante outros meses.
0: A precipitação é escassa, num total de 75 milímetros por ano, caindo em dias isolados, principalmente entre outubro e março. Os invernos são amenos e a temperatura raramente cai abaixo de 7 graus.
1: Viaje pelo mundo em forma de música, canto de todos os cantos. E agora você curte Charlie Puth com See You Again.
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0: seguimos explorando este lugar incrível, canto de todos os cantos. O árabe é a língua oficial do Catar. O inglês é comumente usado como segunda língua e uma língua franca crescente, especialmente no comércio.
1: Como há uma grande população expatriada em Doha, línguas como maiola, tâmil, bengali, castelhano, francês e hindu são amplamente faladas.
0: A maioria dos residentes em Doha professa a religião islâmica. Os cristãos contabilizam 150 mil seguidores, mais ou menos, em Doha. Após os decretos do emir para a distribuição de terras às igrejas, a primeira igreja católica, que é dedicada a Nossa Senhora do Rosário, foi aberta em Doha em março de 2008.
1: O Catar também é conhecido pela falcoaria, que é a tradição de manter e treinar falcões em casa. Entretanto, a prática já não ocorre mais com tanta frequência no país.
0: As corridas de camelos são consideradas uma das práticas esportivas mais famosas do Catar. As principais competições de corrida de camelo ocorrem em março e abril.
1: E para fechar com chave de ouro essa nossa incrível viagem, que tal Ed Sheeran, All of the Stars? 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

0: 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Uma das curiosidades sobre o Catar é que a água para consumo vem do mar. Mas para isso, essa água tem que passar pelo método de dessalinização, que é separar o sal da água. Poxa, Mônica, já é hora de fazer o check-out, fechar as malas, porque a nossa viagem vai ficar por aqui.
1: Calma, calma, isso não é o fim, é só um intervalo. Logo voltaremos com mais um Canto de Todos os Cantos.
0: Obrigada pela audiência, pela companhia, Mônica, muito obrigada, valeu demais.
1: Valeu, Gi, valeu, ouvintes, até a nossa próxima viagem.
2: Grande tarde para você. 2:13.
3: Em Porto Ferreira, agora 21 graus.
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8: Chegou o domingo aqui na Conecta FM e essa é a nossa programação musical deste domingo, dia 12 de julho de 2026. Eu sou a Joy Welsh e fico com você nessas próximas horas curtindo som de primeira, só música de qualidade.

0: Você ouviu por aqui na Conecta FM, a rádio dos melhores ouvintes, o som de Kane com Somewhere Only We Know. Teve também a Aretha Franklin com Respect e Nick Jonas, Jealous. 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
0: Voltando para sua melhor programação, para melhor programação do seu dial, aqui na Conecta FM, a rádio dos melhores ouvintes. A gente fica junto até as 4 da tarde, ouvindo só música de primeira qualidade. Vamos com Ricky Martin, The Best Thing About Me Is You.
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0: Fechando a primeira hora por aqui na nossa programação musical, teve Naked Eyes com Always Something There to Remind Me. Teve Andy Stone com Wish I Didn't Miss You e Danny Wilson, Mary's Prayer. Não sai daí que a gente vai para um breve intervalo, mas já volta.
1: Três horas e 12 minutos.
2: Em Porto Ferreira, agora 24 graus.
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0: Seja bem-vindo neste domingo musical aqui na Conecta FM. Eu sou a Joy Welsh e eu te faço companhia até as 16h, só curtindo música boa. Em falar em música boa, vamos com Diva, Donna Summer, Bad Girls.

0: E quando a gente fala de música boa, a gente fala de Conecta FM, a melhor opção musical no seu dial. O que rolou foi o som de Duran Duran, Ordinary World, Brainstorm Maybe, e também teve Lionel Richie com All Night Long. Essa você dançou com certeza, né? Não sai daí que eu já volto. 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
0: Seja muito bem-vindo, seja muito bem-vinda à nossa programação de domingo. Hoje, dia 12 de julho, a gente está ouvindo coisa boa aqui na Conecta FM, a rádio dos melhores ouvintes. Aqui a gente ouve Robin Schulz, Rita Ora e Thiago Pizzichi. 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

0: a nossa programação musical deste domingo ao som de Jamie Cullum, Mind Trick, David Tillites, Try My Side of Love e Miley Cyrus, Flowers. Eu te encontro na programação durante a semana, fica aqui com a gente porque você já sabe, Conecta FM, a rádio dos melhores ouvintes, onde toca música boa, 24 horas no ar, só pra você. Muito obrigada pela sua companhia, eu sou a Joy Welch e te encontro por aí na Conecta FM, a rádio dos melhores ouvintes. Tchau, tchau.
1: 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Diretamente do túnel do tempo, The Ronettes, Be My Baby.

0: Você ouviu The Ronettes, Be My Baby.
1: Quatro horas e 16 minutos.
2: Em Porto Ferreira, agora 23 graus.
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0: Acerte o seu relógio. 5:13.
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3: 6:18.
4: Em Porto Ferreira, agora 24 graus.
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11: Olá, ouvintes! Hoje no especial Conecta, vamos conhecer a história de dois gigantes da música americana, cuja parceria artística e pessoal marcou a década de 70 e além, James Taylor e Carl Simon. E comigo na apresentação, ele, Arthur Carvalho. Oi, Arthur!
12: E aí, pessoal? E aí, Mônica? É isso mesmo, Mônica. Vamos mergulhar na vida desse casal icônico. Os amores, as inspirações, os desafios e, claro, as músicas que nos emocionam até hoje. Prepare-se para descobrir curiosidades sobre a vida deles, os bastidores das gravações e os segredos por trás de algumas canções que se tornaram clássicos.
11: James Taylor nasceu em Boston em 1948 e Carly Simon em Nova York em 1945. Eles se conheceram nos anos 70, quando já eram artistas consolidados. Casaram-se em 1972 e tiveram dois filhos, Ben e Sally Taylor, que seguiram caminhos ligados à música e à arte.
12: A canção Mockingbird mostra a química musical e pessoal do casal. Ela foi gravada de forma descontraída e essa espontaneidade reflete a relação deles naquele período.

0: Seguimos com Devoted to You, outro dueto que expressa a intimidade entre James e Carly.
1: Eles gravaram essa música em sessões separadas, mas a sintonia era tão natural que o resultado parece de estúdio único. Durante o casamento, a vida artística deles se entrelaçava e ambos se apoiavam mutualmente em turnês e gravações.

0: com You Can Close Your Eyes, James escreve uma balada delicada para Carly.
1: Essa música tornou-se um símbolo da relação deles. Nos shows era frequentemente um momento especial que mostrava o vínculo do casal.

0: especial conecta James Taylor e Carly Simon. Agora vamos falar de James Taylor com Fire in the Rain, sua música mais famosa.
1: James cresceu em Boston e enfrentou desafios desde cedo, incluindo a depressão e a dependência química. Começou a tocar violão ainda adolescente e aos 20 anos já era considerado um talento promissor no folk americano.
0: Fire in the Rain, lançada em 1970, fala sobre perdas pessoais e superação.

0: Seguimos com We've Got a Friend, escrita por Carole King.
1: Lançada em 1971, a música ganhou Grammy e se tornou um hino à amizade.
0: Ele sempre foi conhecido por seu estilo introspectivo e humilde, mesmo após décadas de sucesso, mantendo proximidade com fãs e colegas de profissão.

0: Você confere agora. James Taylor, Shower the People.
1: Ele descreveu a música como um incentivo para expressar amor e gratidão. Durante shows, era comum ver o público emocionado, porque a canção transmite uma mensagem direta e sincera de afeto.

0: Don't Let Me Be Lonely Tonight, James Taylor.
1: Lançada em 1972, a música é considerada uma das interpretações mais emocionantes.

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5: Agora é a vez de Carly Simon.
6: Carly nasceu em Nova York e veio de uma família artística. Seu pai fundou a editora Simon & Schuster e sua mãe era atriz. Ela começou a estudar música ainda jovem e na universidade decidiu se dedicar à carreira musical.
5: You Know What To Do. Essa música mostra seu lado direto e confessional, características que marcou toda a sua carreira. Carly sempre transformou experiências pessoais em músicas.

0: The Right Thing to Do, do álbum Secrets, é inspirada no relacionamento com James Taylor.
1: A canção é leve, otimista, mostrando como a parceria deles influenciava a arte de Carly.

0: Com Let the River Run, Carly mostra toda a sua versatilidade.
1: Escrita para o filme Working Girl, a música rendeu a Carly o Oscar, o Globo de Ouro e o Grammy. Feito raro para compositores solo. É um hino à independência feminina e à força artística.

0: especial conecta James Taylor e Carly Simon. Chegamos a You Are So Van, talvez sua música mais famosa.
1: Lançada em 1972, ficou famosa pelo mistério sobre quem seria a pessoa vaidosa. Carly só revelou parcialmente que Mick Jagger participou do refrão, mas não é o alvo principal.

0: Com Just Like You Do, vemos a maturidade de Carly.
1: Just Like You Do marcou seu retorno triunfante, consolidando-a como artista versátil.

0: E assim encerramos o nosso especial Conecta de hoje, celebrando a vida e obra de James Taylor e Carly Simon, um casal que nos ensinou sobre amor, amizade, autenticidade e música de qualidade.
1: Do casamento, filhos e duetos, ao fim da união, até a carreira solo e os grandes sucessos, foram histórias e melodias que atravessam gerações. Esperamos que cada canção tenha trazido a vocês um pouco da magia desses artistas.
0: E para encerrarmos o especial Conecta, Carly Simon e Alanis Morissette, Come Around Again. Valeu, tchau, Arthur.
1: Tchau, Mônica. Até a próxima no especial Conecta. Falou, gente. Tchau, tchau.

0: 7:13.
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0: 8h14.
1: Em Porto Ferreira, agora 21 graus.
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5: Olá, caros amigos Jazz Conectados, boa noite, sou Michel Farage e você está na Conecta FM, no programa Jazz Conecta. Hoje teremos um programa pra lá de especial. Eu não vou falar de uma vertente ou de um músico específico, mas eu vou falar de um ano específico, o ano mágico do jazz, o ano de 1959. Para muitos historiadores do jazz e músicos, este ano de 1959 trouxe muito frescor, muita criatividade e realmente o jazz pulsava como nunca. Eu vou começar aqui contando um pouco da história deste ano de 1959 com nada mais nada menos que o Joe Coltrane na faixa Giant Steps. A Giant Steps, para quem é saxofonista e quer tocar ou quer repetir o solo nota por nota, realmente é um desafio tremendo, porque o Joe Coltrane nessa faixa, ele improvisou por acorde, ele não improvisou pela escala da música, e isso foi uma revolução na época, além de toda a técnica do Joe Coltrane tocando sax tenor. Vamos ouvi-lo aqui na Giant Steps. Ele vem aqui acompanhado do Tommy Flanagan no piano, o Paul Chambers no baixo e o Art Taylor na bateria. Vamos então com

Esse foi todo o talento do Joe Coltrane, mostrando aí os Coltrane Changes, como se chama assim para os músicos, né? Essa mudança rápida de acordes, improvisando dentro de cada acorde, que o Joe Coltrane trouxe para o jazz de uma maneira que praticamente imortalizou ele na história do jazz. E seguindo neste programa totalmente dedicado ao ano de 1959, vamos agora com o álbum mais vendido da história do jazz, o Kind of Blue. Eu escolhi a faixa Blue and Green, essa composição que é do Miles Davis com coautoria do Bill Evans. Tem muita gente que fala que a composição é do Bill Evans e não do Miles Davis. Na época havia muito boato dizendo que o Miles Davis não tinha composto essa canção. E falando um pouco do álbum e a importância dele na história do jazz, além de ser o mais vendido de todos os tempos, o Miles Davis gravou esse álbum em 2 dias e ele traz muito do melhor de cada músico que está com ele nessa faixa. Tem o Joe Coltrane no tenor, tem o Bill Evans no piano, o Paul Chambers no baixo, o Jimmy Cobb na bateria e o Cannonball Adderley também faz algumas faixas, não essa da Blue and Green. Realmente, o Kind of Blue trouxe esse jazz mais relaxado, essa coisa mais do space, que dá esses intervalos de uma nota para outra que o Miles Davis implementou, e foi uma revolução no jazz na época. E até hoje é um dos grandes álbuns referenciados para quem quer começar a ouvir o jazz. Vamos então com a faixa Blue and Green do álbum Kind of Blue.

ouvimos Blue and Green, deste grande álbum de 1959, O Kind of Blue, do Miles Davis. E agora vamos com outra grande referência do jazz, o álbum Time Out, do grande David Brubeck Quartet. A banda era o David Brubeck no piano, Paul Desmond no sax alto, Eugene Wright no baixo e o Joe Morello na bateria. Além de trazer um clima mais relaxado, o Brubeck, o pianista, junto com o Paul Desmond, eles comporam a Take Five, que é muito conhecida do público em geral, e foi gravada em 5x4. Eu trouxe aqui a Blue Rondo à la Turk, que tem um compasso de 9x8, também é um andamento diferente, mas podem reparar aqui que essa faixa é bonita demais e o Paul Desmond, o improviso, é muito bonito. Além de limpo, o fraseado do Paul Desmond no sax alto, é muito bonito toda a sonoridade dele. Vamos então com o Blue Rondo à la Turk.

0: ouvimos Blue Rondo La Torque.
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0: E se você chegou agora, deixa eu te Jazz Conectar. Sou Michel Farage, você está no Jazz Conecta da Conecta FM. E hoje estamos falando do ano de 1959, que por muitos é chamado o ano mágico do jazz. Vamos continuar a nossa viagem por este ano com um lançamento que foi feito do Ornette Coleman. A faixa Lonely Woman, do álbum The Shape of Jazz to Come. Ele vem aqui acompanhado do John Cherry no trompete, Charlie Hayden no baixo e o Billy Higgins na bateria. E um dos pontos importantes a serem mencionados sobre o Ornette Coleman é que ele realmente abriu as portas para o free jazz. Essa maneira de tocar que às vezes parece que não está seguindo uma harmonia específica, mas está, no fundo está, mas é uma maneira de solar muito livre. Realmente ele trazia essa coisa do improviso ao extremo. Vamos então com Lonely Woman.

0: ouvimos Lonely Woman, do grande Ornette Coleman.
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1: Animais idosos requerem cuidados especiais para garantir seu bem-estar e qualidade de vida. 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Adapte a dieta do seu animal conforme necessário, para atender às suas necessidades nutricionais específicas. Ofereça um ambiente confortável e seguro, com camas macias e acesso fácil à água e comida. Mantenha-os ativos com exercícios leves e estimulação mental adequada. 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
0: O Charles Mingus era um daqueles músicos difíceis de se lidar. Assim como o Miles Davis, ele tinha uma personalidade muito forte. E ele realmente, ele fez um álbum maravilhoso chamado Mingus A1, que ele traz o Booker Irving no sax tenor, o John Handy no sax alto, o Jimmy Knipper no trombone e o Danny Richmond na bateria. E o importante aqui é ressaltar os arranjos do Charles Mingus. Além de serem arranjos mais longos, que na época já era uma coisa mais difícil de se ver, ele realmente tinha um tempo para levar e conduzir as faixas que era único dele. E esse álbum virou referência para todos os baixistas e jazzistas do mundo inteiro. Vamos então com Goodbye Pork Pie Hat.

Ouvimos a Goodbye Pork Pie Hat. Eu acabei não mencionando antes, mas ela foi uma homenagem feita do Charles Mingus ao Lester Young. Eu espero que vocês tenham gostado da Goodbye Pork Pie Hat. Bill Evans é até hoje uma das maiores referências no piano para o jazz. Ele realmente escolhia nota por nota, ele substituía muitos acordes, revia os acordes, harmonizava diferente, e ele era um mestre nessa arte de interpretar harmonicamente grandes temas do jazz. A gente vai ouvi-lo aqui com o trio dele, que vem ainda com Scott LaFaro no baixo e o Paul Motion na bateria, na faixa Witchcraft.

Ouvimos o lendário trio do Bill Evans na faixa Witchcraft. E agora vamos ouvir um dos maiores encontros da história do jazz de dois grandes saxofonistas, o Cannonball Adderley e o Joe Coltrane. Nós vamos ouvi-los na faixa Limehouse Blues, que foi composta pelo Philip Graham e o Douglas Ferber. Além do Cannonball Adderley e do Joe Coltrane nos saxofones, a gente tem ainda o Wynton Kelly no piano, o Paul Chambers no baixo e o Jimmy Cobb na bateria. Praticamente a banda que acompanhava o Miles Davis anteriormente. Vamos então com Limehouse Blues.

0: ouvimos essa grande referência do hard bop, do jazz, esse álbum de 1959 chamado The Cannonball Adderley Quintet, em Chicago, que vinha aqui com todas as feras imagináveis do jazz da época. O Cannonball Adderley no sax alto, o Joe Coltrane no sax tenor, o Wynton Kelly no piano, o Paul Chambers no baixo e o Jimmy Cobb na bateria. Realmente este álbum foi e é uma referência para todos os jazzistas. Realmente tem um swing e essa pegada mais pesada de hard bop que trouxe muita energia pro jazz desde a década de 50 e 60.
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0: E continuando nossa viagem pelo mágico ano de 1959, eu trouxe o Art Blakey e o The Jazz Messengers na faixa Come Rain or Come Shine. O álbum se chama Morning, de 1959, e o álbum inteiro é bom. Essa composição especificamente, ela foi composta pelo Harold Arlen e o Johnny Mercer, grandes compositores americanos. E a banda do Art Blakey vinha com o Lee Morgan no trompete, o Benny Golson no sax tenor, Bob Timmons no piano, Lyme Merritt no baixo e o Art Blakey na bateria. Vamos então com Come Rain or Come Shine.